0: No sé, amor. No sé.
1: ¡Ábrame! ¡Ábrame!
0: ¡Tony!
1: ¡Ábrame!
2: ¡Entren! ¡Entren! ¡Ya!
0: Porta, tranca, tranca bem. Fecha, fecha. Pode entrar, tudo bem? Graças por vir aqui.
2: A casa é sua. Muito prazer.
3: Eu sou Tomás.
2: Olá, Tomás.
0: Estás bem? Tu estás bem, amor? Tragas bem a porta.
2: Ah, boa ideia.
3: Adelante.
0: Como te sientes?
2: Tranquila. Não passa nada.
0: Pergunta se querem comer, filho.
3: Querem cenar algo?
0: Sim, sí, graças.
4: Deixa que eu leve. A senhora aceita uma cerveja?
0: Obrigada.
4: O senhor?
0: Oferece suco às crianças. Leva, dá para as crianças.
3: Minha senhora.
0: Graças. Me ajuda com os talheres. Graças.
3: Querem
0: tomar jugo?
4: Aqui está.
5: Este mensaje é transmitido a petição do Departamento de Polícia do Estado de Nueva Jersey. Las autoridades recomiendan que toda la población tome las siguientes precauciones. Si es posible, no salga de casa.
3: ¿Qué tenemos que ficar en casa? ¿Quién debemos ir?
5: Dos semanas. Este mensaje es transmitido a petición del Departamento de Policía del Estado de Nueva Jersey. Una cepa de virus no identificada se está esparciendo rápidamente por todo Nueva Jersey.